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0: ouvinte, e não sai o anjo, não que o ouvinte, porque se ele vai indo, onde ele sentiu a barca, aí ele sabe que ele ama.
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